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0: essa eleitora média, nós que somos 53% do eleitorado, praticamente 53% do eleitorado, e ao mesmo tempo não temos as mesmas chances de concorrer aos cargos políticos, não é?
1: Eu arriscaria que a explicação está de que quem faz, rege, né, e vem alterando a seu próprio bel prazer a política e o sistema político brasileiro são esses homens brancos que historicamente herdaram de suas famílias essa trajetória e essa herança política, né? Então, é muito difícil, assim, né? Infelizmente, a gente não tem uma candidatura competitiva à presidência da República, mas a gente tem uma candidatura de uma mulher negra que está candidata a disputando a presidência da República. Claro que é isso, né? A gente está fazendo aqui um debate sobre esse momento político, sobre uma disputa de um projeto que está acirrado e que está em risco a nossa vida, está em risco a vida da gente mesmo, né? Então, a gente está falando de um Brasil do feminicídio, a gente está falando do Brasil que mais mata a juventude negra, né? A gente está falando desse Brasil, que é o Brasil que está em risco, né? Então, se essas pessoas, né, se esses homens que historicamente herdaram da política, herdaram inclusive do sistema colonial brasileiro, do sistema escravagista brasileiro, né, herdaram esse poder, herdaram essa possibilidade de cuidar e de manipular, né, o sistema político ao seu bel prazer, porque é isso, assim, o pacote da anistia com os partidos aí das últimas eleições, é isso, é mais uma vez esses homens articulando para que eles não sejam prejudicados e que o sistema político mais uma vez reflita os seus próprios interesses. Então, enquanto essas pessoas estiverem, né, com maior presença, e aí não só presença no próprio sistema político, né? A gente está falando aqui de que a gente precisa de uma ministra negra no STF, a gente está falando aqui que a gente precisa que as outras casas legislativas, as outras casas do Brasil também estejam presentes, né, tenham a presença dessas mulheres, dessas pessoas comprometidas com a nossa agenda. Então, é muito difícil, assim, ver que o sistema político brasileiro é um sistema que foi criado e que é mantido para fazer com que essas pessoas permaneçam e se perpetuem no poder, né? E fazer com que, inclusive, mulheres negras, mulheres que estão aí na política, que têm um compromisso histórico, sejam cada vez mais afuniladas, assim, colocadas contra a parede, para não fazer mais política, né? Porque é isso, o sistema político brasileiro muitas vezes incentiva com que essas mulheres não façam mais política, não permaneçam na política, né? Então, tem aí a plataforma dos movimentos sociais, né, pela reforma do sistema político, que está aí há muitos anos fazendo esse debate. Acho que é muito importante a gente colocar também que os movimentos, né, a sociedade civil, as mulheres têm um projeto também sobre o sistema político brasileiro. A gente está aí com uma proposta para poder ser apresentada e acho que a gente precisa, mais uma vez, com que esse campo, em vez de negociar com a gente, possa nos ouvir no mesmo tete, né? Assim, eu fico impressionada como, dentro de um contexto de negociação nacional, eleitoral, as mulheres, o movimento feminista não é chamado às mesas de poder para poder fazer negociações e debater sobre como é que a gente influencia o Brasil, porque esse voto, essa mulher aí, ela é influenciada também pelo movimento feminista, né, que conseguiu avançar, conseguiu dizer que a gente pode, né, andar sem sutiã, que a gente pode ter direito a fazer o que a gente quiser com o nosso corpo. Então, é esse o movimento também, né, que foi colocado aí, que tem influenciado que essas mulheres sejam as grandes também salvadoras do nosso país.
2: Eu acho que isso é muito importante, porque, veja, essa eleitora média que você trouxe nessa pesquisa, Eduarda, que é uma mulher parda, portanto, para nós, uma mulher negra, né? Porque pardos e pretos, pela nossa, não só regra pública do IBGE, porque essa regra foi uma conquista do movimento negro, nós consideramos como população negra. E é de ensino médio, quer dizer, não teve acesso à universidade. Se fosse pegar o nível salarial, aí também daria uma para a gente discutir. Essa eleitora média é também a gente pode ler como a posição majoritária da população brasileira, né? E o candidato médio, sendo homem branco, de nível, com nível de ensino superior e sendo possivelmente com uma condição de renda melhor, né? E possivelmente mais velho, porque isso não foi colocado na pesquisa, mas a gente sabe, isso faz parte de uma pequena minoria que controla o poder no país. E aí é o poder do ponto de vista dos três poderes da República, executivo, legislativo e judiciário, mas também é o poder econômico e também é o poder da mídia. Né? Então, isso é uma coisa muito importante para a gente ver como é importante a gente entender esse sistema político de uma forma mais ampla. Ingrid trouxe a discussão que a gente faz na plataforma, que é uma articulação de uma

0: movimentos sociais por outro sistema político que defende a democracia, é muito importante a gente ver que o poder se concentra numa minoria de pessoas ricas. Essas pessoas são do sexo masculino, essas pessoas são brancas, essas pessoas são proprietárias de grandes conglomerados de empresa. E essas pessoas estão em todos os poderes, das três, da República, Legislativo, Executivo e Judiciário, mas também no poder econômico, né? Especialmente financeiro, do grande negócio agrícola, pecuário, das grandes mineradoras e também no poder dos grandes meios de comunicação. E, por isso, eles têm a condição de estar influenciando e estar fazendo a cabeça, né? Como a gente diz, desta eleitora média. Além disso, esse poder, com a extrema-direita no Brasil, com esse crescimento todo, conseguiu se articular muito com setores de igrejas evangélicas e católicas que são fundamentalistas. O que é fundamentalista? Fundamentalista não é aquela pessoa de igreja que quer que os fundamentos da sua fé sejam fortes e acredita neles. Não é isso. Isso é uma coisa importante para quem tem fé. Fundamentalismo é quem quer que as regras da sua igreja, da sua fé, sejam predominantes sobre o Estado, sobre a Constituição. Ou seja, aquilo que ela acredita valha para todo mundo, mesmo quem não acredita na sua mesma fé. Isso é que é o fundamentalismo. E a gente está vendo que esses grupos de poder, esse que está representado aí nessa pesquisa, esse candidato médio, é muito aliado com esses setores fundamentalistas das igrejas. Então, isso vai penetrando nos bairros, né, no interior, e isso vai, muitas vezes, se aliando com o crime organizado e vai gerando um grande poder, que é o poder de uma minoria. E isso se expressa no momento eleitoral. Então, a gente tem que olhar para isso quando vai decidir em quem votar.
1: Sim.
0: Essa eleitora média aí, tal, ela tem que olhar para quem é que está por trás dessa candidatura. E não só a simpatia, a gente diz, né, lá no SOS Corpo, a gente está dizendo assim, olha, não acredite em lobo em pele de cordeiro, né?
1: Ainda mais em lobo, que já se apresenta na roupagem de lobo, né?
0: Mas essa roupagem de lobo, muitas vezes, é para nós que estamos olhando a partir de um óculos, né?
1: Sim.
0: Crítico, porque lá no bairro, dentro da igreja, dentro do grupo de zap, que você recebe a mensagem, lá é tudo cordeirinho. Então, a gente tem que ficar muito ligada nessas coisas.
1: Há alguns analistas, né, da religião no Brasil, dessa relação entre religião e política no Brasil, têm falado de um certo cansaço, né? Existem muitos fiéis que estão, e sobretudo mulheres, né, fiéis, que estão cansadas de verem sua fé sendo instrumentalizada por candidaturas. Essa semana a gente viu circular nas redes sociais uma imagem bastante animadora, eu não sei se vocês chegaram a ver, de uma igreja em que, no momento em que um candidato foi falar no púlpito, né, muitas pessoas se levantaram e foram embora. E essas pessoas eram mulheres. Dá para ver na imagem que essas pessoas eram majoritariamente mulheres, né? Então, eu acho que a gente também tem que apostar no limite dessa instrumentalização da fé, né?
0: Com certeza.
1: Depois de já várias e várias e várias eleições, esse público é um público que também está cansado de ver os seus valores e a sua fé sendo mobilizados, às vezes, para projetos políticos que são completamente antagônicos aos seus interesses, né?
0: Inclusive, antagônicos, muitas vezes, até às suas crenças. Você acredita no amor de Deus e aí um candidato que prega o ódio vai fazer discurso no púlpito da sua igreja? Quer dizer, as mulheres percebem isso, porque as mulheres seguem tendo essa vida cotidiana de que eu e Ingrid falava aqui. Elas continuam sendo responsabilizadas pelos cuidados, elas continuam sofrendo violência, elas continuam não podendo decidir se querem ou não ter relação sexual, elas continuam vivendo todos esses problemas. E se ela vai para uma igreja que diz para ela, mas aceite, porque ele é seu marido, aceite, porque a vida é assim. E depois que te impõe um candidato, as mulheres percebem. Então, aquela imagem é muito significativa, porque as mulheres percebem. E também porque tem muita gente boa dentro das igrejas. Muito evangélico, católico, pessoas pentecostais, de esquerda, trabalhando dentro das igrejas para abrir os censos, né? Para que as pessoas percebam que estão sendo enganadas. E muita gente está cansada disso.
2: É muito interessante, né? Eu estava pensando aqui que minha avó e todas as avós do mundo falavam, né? Que enquanto você ia com o milho lá, eu já estava voltando com o fubá, né? Pronto. Então, acho que quando a gente ouve falar, por exemplo, dessa reação dessas mulheres, né? Dessas comunidades de fé, na verdade, também, né? Ao contexto da instrumentalização para a política, né? Porque a gente vê também isso em outras comunidades de fé, né? Acho que é muito mais presente, né? Nas comunidades pentecostais, né? Das comunidades evangélicas e tal, mas também é presente em outros espaços, né? E é muito interessante ver também que esse uso, né? Essa instrumentalização também possibilitou nesses últimos anos, né? Especialmente de 2018 para cá, né, com a ruptura que a gente teve e tal, o processo de organização também dessas mulheres dentro dessas comunidades de fé, né? Então, hoje a gente vê redes de mulheres negras evangélicas, a gente vê o movimento negro evangélico, né? O movimento negro evangélico, inclusive, esse mês estava fazendo uma campanha nas igrejas sobre violência contra as mulheres usando o santinho, aquele santinho que a gente distribui no sinal, aquele santinho que a gente faz a pregação, né, que a gente vai fazer a missão e tal, que é isso, assim, as mulheres, a gente acredita no amor, a gente quer viver bem, né, a gente acredita no bem viver, assim, a Marcha das Mulheres Negras ano passado foi pras ruas, né, a gente levou quase mais de 50 mil mulheres nas ruas ali, e quando a gente olha pra Marcha das Mulheres, a gente vê que na verdade as mulheres todas foram pra ruas porque elas querem viver bem, assim, a gente quer viver bem, a gente quer acordar e o menino poder ir pra escola e ter comida dentro de casa, né, e ter a mistura, e ter a comida, e depois a gente poder assistir a novela em paz, e o menino poder brincar na rua, e a rua não ser um problema. Então, essa preocupação com viver bem é uma preocupação que é muito genuína na vida das mulheres que estão o tempo inteiro gestando, né, cuidando e tal. Fiquei pensando na experiência de Teresa de Benguela, né, uma das grandes lideranças, assim, dos maiores quilombos que a gente teve, e da forma como o quilombo também vê esse processo de organização, assim, né, porque no quilombo a organização não é só hierárquica, né. A organização ela é do processo também de como você acumula para aquele lugar, como você acumula para a sociedade, né? E acho que as mulheres, quando minha avó falava, né? Quando você vem com o milho, o fubá já estava pronto. Quando a gente vê esse tipo de movimentação, né? Como a gente viu em 2018, o que a gente faz é se organizar. Se organizar e dizer, ó, vou levantar aqui, vou me embora, porque eu vim aqui foi para poder falar do amor de Deus. Eu não vim aqui para poder ficar escutando esse discurso de ódio e tal. Então, é muito legal, né? Muito bonito ver que é uma formação crítica das mulheres, né? Que, inclusive, assim, a galera fica falando, ah, porque o Nordeste vota bem. Ou o Nordeste vota mal, né? Que o conservador gosta de dizer que a gente vota mal, não sei o quê. Né? Mas quando a gente para olhar o Nordeste e vota bem, o Nordeste não vota bem por acaso, né? Se a gente pega o livro da Lélia Gonzalez sobre festas populares, a gente vê a Lélia dizendo que as nossas festas populares, as nossas tradições culturais, elas contribuíram para a formação e identidade nacional. Então, o carnaval contribui para a identidade nacional, o maracatu, nação, contribui para a identidade nacional, o frevo contribui. Então, tem uma contribuição que é política, que é isso, que é relegada, né, em outros lugares, em outras regiões do Brasil, mas que para nós é muito central. E acho que a gente que é mulher, né, vê muito, assim, consegue ver muito, assim, essa transformação. Por isso que para mim, ter, por exemplo, uma mulher que está aí, né, uma mulher negra candidata à presidência do Brasil, também a gente está imaginando o futuro. Eu estou imaginando o futuro que na próxima eleição eu tenha condições de votar numa mulher negra presidenta do Brasil, né? Então, se não for a gente que for imaginar esse futuro, não vai ter mais ninguém para imaginar. E a gente imaginou lá atrás que o carnaval era uma festa para todo mundo e veio um monte de gente disse que não podia, não sei o quê. E hoje o carnaval é a maior festa do mundo, né? Então, é disso que a gente tá falando, assim, dessa radical imaginação que só a gente consegue fazer também.
1: Você que chegou agora, nós estamos conversando hoje no Fora da Curva sobre o peso do voto feminino nessas eleições, pensando em que medida os projetos políticos das candidaturas estaduais e federais estão comprometidos com a igualdade de gênero e os direitos das mulheres. Participam da conversa Carmen Silva, educadora do SOS Corpo, Instituto Feminista para a Democracia, e Ingrid Farias, integrante da Coalizão Negra por Direitos. Com tanto peso, né, na vida das pessoas e no eleitorado, as mulheres têm sido alvo de muitas iniciativas, né? Elas têm recebido muitos acenos, né? Como é que vocês analisam essa tentativa, inclusive, de cooptar as pautas dos direitos das mulheres por parte da extrema-direita?
0: Olha, é uma situação muito complexa, porque a extrema-direita tenta cooptar essas pautas, porque os movimentos feministas conseguiram botar essas pautas na sociedade e elas passam a ser pautas públicas importantes. Por isso, eles tentam cooptar. Então, a gente também pode ler isso como um elemento que demonstra a nossa força. Todavia, quando eles tentam cooptar, às vezes eles conseguem. E eles, como eu poderia explicar, eles despolitizam a pauta. Assim, eles pegam, por exemplo, a violência contra a mulher. A extrema-direita defende, para enfrentar a violência contra as mulheres, coisas completamente diferentes do que nós, nos movimentos feministas, defendemos. Eles acham que o importante, o que seria bom é armar as mulheres. Nós somos contra a violência contra as armas. Nós não achamos que transformar uma casa numa disputa de guerra é uma saída. Eles defendem a prisão e o encarceramento em massa de todos os homens. Nós somos contra o encarceramento em massa, inclusive porque nós entendemos que hoje a população carcerária do Brasil é majoritariamente, amplamente majoritária, de homens jovens negros, e isso é uma forma de fazer, na verdade, um novo navio negreiro, né? Segregar as pessoas jovens negras do convívio social, e isso não resolve o problema. Eles defendem que as mulheres andem em lugares específicos para as mulheres, feito ônibus ou vagões de metrô específicos para as mulheres não conviverem com homens. Para chegar daí a escolas separadas é um passo. Então, esse tipo de política não é a política que a gente defende. A gente defende uma política de educação contra a violência nas escolas, educação sexual nas escolas, de atendimento especializado no sistema de saúde, de rede de atendimento, onde a mulher possa chegar numa delegacia e ser encaminhada para ser atendida com atendimento psicossocial, com formação para o trabalho, com acesso à renda, para que ela possa sair do ciclo de violência. A gente defende campanhas de comunicação que possam gerar uma consciência social de proteção às mulheres, porque as mulheres, nós vivemos em uma situação de desigualdade frente aos homens e, portanto, em função disso, nós estamos sempre sujeitas a mais violência, porque quem tem poder ou te convence ou bate em você para você aceitar o poder dele, né? Se a gente não está convencido, eles batem, eles matam. Então, é uma estrutura desse sistema patriarcal que faz com que a gente permaneça nesse lugar de violência. Então, as propostas são completamente distintas, né? Eles tentam cooptar usando violência contra a mulher, mas eles não fazem políticas que respondam estruturalmente para enfrentar a violência contra as mulheres. Basta ver o que nós temos aqui no estado de Pernambuco, né? Como é que essa situação está.
2: Nossa, é muito importante, né? Porque é outro jargão, assim, é o surfar no feminismo. Então, o feminismo, quando era ruim, ninguém queria, todo mundo dizia que não, que era, né, a mulher que quer estar na rua fazendo não sei o que e tal. Aí, agora que o feminismo tem um papel na sociedade, o feminismo estabeleceu um projeto e uma cultura social onde é impossível, né, o Me Too, as outras mobilizações, tudo isso que acontece é em torno também, o levante do feminicídio e tal, é em torno desse projeto que avançou na sociedade. Então, as mulheres, elas estão cada vez mais emancipadas desse projeto de colonização, desse projeto, né, do patriarcado e tal. Então, tem uma questão colocada. Só que aí tem um surfar no feminismo do projeto, daquele feminismo individual, né, daquela carreira solo, feminista carreira solo, como a gente chama no movimento, né, que é aquela mulher que quer vir ali fazer o debate, só que não quer estruturalmente se colocar à disposição como instrumento da transformação desse projeto que é necessário. Então, fica ali por cima, né? E aí, isso é muito interessante, porque isso se dá também nesse campo, nesse mesmo campo que faz ataques contra a gente, que diz que não deveria ter, né, as mulheres que fazem qualquer tipo de procedimento de aborto devem ser encarceradas e tal. São esses mesmos homens, né, feito aquele vereador lá em São Paulo, que pediu para a namorada fazer o aborto. Então, eles são também muito hipócritas, né? Tem uma hipocrisia muito grande, assim, uma mentira muito grande, que é dizer que eu defendo a família e tal, mas na prática eu tenho 3, 4 mulheres do lado de fora, eu tenho outra família, não sei o quê. Então, esse discurso não se sustenta. É um discurso que não se sustenta e não se sustenta nem por eles, né? Então, acho que é importante quando Carmen coloca, porque a gente está falando de um projeto que eles dizem, né, que é um projeto eles contra nós, mas não existe esse projeto deles contra nós, né? Porque o nosso projeto é um projeto para nós, inclusive para eles, diga-se de passagem, né? Então, acho que é importante, porque aqui em Pernambuco a gente viu, né, um projeto nas últimas eleições surfar, sem dúvida nenhuma, na agenda das mulheres, com o rosto das mulheres, né, com a identidade das mulheres e tal. E quando a gente pega 4 anos depois, o que a gente olha são as delegacias das mulheres fechadas, não tem delegacia da mulher aberta 24 horas, né? A gente vê, cadê os centros de acolhimento, né? Os centros de acolhimento não estão abertos para poder orientar, para poder cuidar das mulheres, para poder possibilitar com que essas mulheres possam ser reinseridas no contexto, né, de geração de renda e tal. Então, a gente vê com que existem muitas mulheres, né? Aqui na América Latina, por exemplo, lá no Equador, lá no Peru, acabou de ser eleita a Keiko, que é a filha de um grande ditador do país e que tem um projeto que surfa em cima da agenda das mulheres, mas ao mesmo tempo é uma leal, né, defensora de uma agenda conservadora que vai contra o direito das mulheres, né? Laura Fernandes, que está lá na Costa Rica, também foi eleita presidenta, também com a agenda das mulheres, uma agenda das mulheres, inclusive, das mulheres da comunidade de fé, né? Porque ela se coloca como uma mulher evangélica que defende também essa agenda e tal. Então, assim, é muito importante que a gente observe, e a gente, né, você, todas nós, mulheres que estamos aqui conversando, nos ouvindo, vamos olhar quem são essas mulheres, vamos olhar quem são essa galera que está votando, né? Que a gente está indo votar, que a gente está indo buscar. O Quilombo nos Parlamentos lançou esse ano a terceira edição do Quilombo nos Parlamentos, que é uma plataforma onde a gente está indicando para a sociedade pessoas que vão estar agora nesse momento eleitoral concorrendo às eleições e que estão comprometidas com a agenda das mulheres, né? A campanha aqui em Pernambuco, que é a campanha do Eu Voto em Negra, tem uma plataforma com mulheres, né, colocadas para a sociedade, mulheres negras que fazem essa defesa. O Fórum de Mulheres de Pernambuco tem um manifesto onde a gente faz a adesão para poder assinar e se comprometer com essa agenda também dos próximos 4 anos. Então, tem muitos movimentos, tem muitas organizações que defendem no dia a dia a agenda das mulheres, né? Que estão indicando, que estão dizendo, assim, mas busque você também, vá lá no Instagram, cate a vida das pessoas, entendeu? Veja qual é o posicionamento histórico, porque quem se posicionou lá atrás contra você, lá na frente, não vai estar junto contigo.
0: É isso, só para completar aí a informação, já que aproveitando o momento, eu também sou militante do Fórum de Mulheres de Pernambuco e nós do Fórum vamos lançar nosso manifesto, já é uma tradição, vamos lançar no dia 3 de setembro, a partir de 6:30 da tarde, no sindicato Simpere, que fica na rua Bispo Cardoso Aires. E vai ser um momento muito importante, porque as candidaturas de mulheres de esquerda que apoiam o feminismo vão estar lá com a gente para fazer sua fala na tribuna feminista. E aí é importante que quem quer conhecer, quem quer saber em quem votar, quem quer conhecer as propostas, que são realmente propostas comprometidas com as causas das mulheres, é um bom momento. Daí é pegar o 3 de setembro à noite, 6:30 da tarde, e chegar junto para conhecer essas candidaturas.
1: A gente começou por a discrepância entre o candidato e a eleitora, né? Reconhecendo a importância das candidaturas femininas e, ao mesmo tempo, mostrando que isso, assim, é só a ponta do iceberg, né? Tudo que está por trás, inclusive, vocês trouxeram aqui uma série de elementos que ajudam a entender porque, apesar de haver já uma legislação que tenta garantir para candidaturas ao legislativo, né, vereador, deputado estadual, deputado federal, senador, um mínimo de 30%, né, essa legislação, 30% de vagas para as mulheres no interior das chapas, e também do destinação do fundo partidário, essa legislação é francamente insuficiente porque esses elementos estruturais acabam atravessando, né, o cumprimento da lei, as pessoas depois são anistiadas, as chapas, as candidaturas, né? São anistiados e não precisam cumprir e colocam muitas mulheres apenas para compor. compor, mas não com, com chances reais, mesmo no interior da estrutura partidária, de disputarem essas vagas, né? E a importância da gente, então, começar a defender também a candidatura de mulheres, mas entender o quanto isso também não é suficiente, né? A importância de compreender os projetos políticos que estão por trás, né? Nesse sentido, eu queria perguntar para vocês quais são as pautas mais urgentes, né, para a garantia dos direitos das mulheres.
0: Eu acho que é muito importante isso que você falou, inclusive sobre a cota de 30%, que foi uma conquista dos movimentos feministas, e é uma cota que ela avançou em relação a... Também conquistamos pessoas negras, jovens, também conquistamos que tenha tempo de TV e que tenha recurso. Só que isso depende dos partidos políticos. E se não tem uma reforma partidária, os partidos políticos até botam os 30% para mulheres, mas não colocam as pautas prioritárias e botam mulheres que não têm condições de competitividade. E aqueles que não cumprem, depois o Congresso Nacional, depois da eleição, anistia. Quer dizer, perdoa, anistia significa isso, perdoa, quer dizer, não tem punição para quem não cumpre a lei. E isso, para ver como a questão das mulheres é uma coisa muito importante, isso inclusive abarca a direita e a esquerda, né? Todos votam para anistiar quem não cumpriu a lei. Então, veja, o mais central disso, de fato, primeiro é mudar o sistema político, porque 30% não é suficiente, e é 30% de candidaturas, que não garante 30% de eleitas, né? Aliás, não temos 30%, temos menos de 15% de mulheres no Congresso Nacional. E, portanto, a gente precisaria de 50% de vagas no Congresso Nacional, que tanto pode acontecer por reservas de vaga, uma lei que garanta essas vagas, como pode acontecer por lista, por votação em lista partidária, mas lista definida com 50% de homens e mulheres. E aí sim garantiria um congresso representativo das mulheres. Porque só com isso a gente pode garantir que nossas pautas prioritárias entrem. E que pautas são essas? Uma delas, muito central, a legalização do direito ao aborto, para que todas as mulheres que precisem fazer um procedimento de interrupção de uma gravidez, elas não sejam criminalizadas e encarceradas. Uma pauta que garanta trabalho para as mulheres com igualdade salarial, porque apesar disso ser uma defesa, inclusive, do Ministério das Mulheres hoje, não passa de uma defesa, porque a gente não tem hoje igualdade salarial, a gente não tem as condições de vida, como a gente já falou aqui. Então, ter transporte de qualidade, ter creche, ter educação sexual nas escolas, ter saúde pública, e não só saúde para a vida reprodutiva, mas saúde mental, saúde na velhice, saúde na infância, atendimento da vida plena. Quer dizer, a gente ter direito de ter a posse da terra, de ter nossa casa, de poder trabalhar e viver. Isso tudo são pautas prioritárias, porque a gente precisa de uma mudança na mentalidade do que é um projeto de desenvolvimento para o país. O projeto de desenvolvimento que está aí colocado, ele não considera direitos da maioria da população. Então, ele é um projeto que explora as riquezas naturais, que não toma conta do meio ambiente, que diz que vai fazer uma transição energética justa, mas, na verdade, as próprias energias renováveis aí com o sistema de eólicas que está sendo implantado acabam com a saúde das populações e também da própria produção agropecuária local. Então, são muitos os problemas, porque nós, mulheres, somos mais de 50% da humanidade e da população brasileira. Então, todos os problemas do Brasil são problemas das mulheres, né? Agora, a maioria dos movimentos, e até do campo de esquerda, não assume os problemas das mulheres como sendo os seus problemas. E por isso é que a gente sempre está batalhando e colocando nossas pautas prioritárias. E no momento eleitoral, nesse próprio debate que nós vamos fazer no dia 3, é um momento que a gente está colocando isso aí na roda para poder sentar na mesa do poder, para poder discutir no nosso campo político, no campo da esquerda, quem são as mulheres que vão levar isso para frente, né? Que vão ter essa força lá dentro do Congresso.
2: É isso, acho que dá a Carmine isso tudo. As pautas das mulheres é a pauta do povo brasileiro, né? Então, a gente não tem condições de trabalhar 6 dias na semana e folgar um, entendeu? Não, não dá, é impossível isso daí.
0: Isso pra quem tem emprego,
2: né? É pra quem tem trabalho. É impossível que a gente viva também aí no contexto onde as mulheres têm que ser empreendedoras e têm que ser o próprio INSS delas e têm que ser a própria seguridade delas e têm que ser a própria seguro-desemprego delas. Então, a gente tá falando de que essas questões, né, que são as questões que atravessam a sociedade como um todo, são as questões que a gente coloca como prioridade, né? Acho que uma questão que é importante também para as mulheres, especialmente para as mulheres negras, é a perspectiva da agenda de segurança pública no Brasil, né? Infelizmente, um jovem negro morre a cada 25 minutos no Brasil e esse jovem negro é filho de uma mulher negra, né? Então, tem uma campanha do Instituto Odara que diz que eu não durmo enquanto meu filho não chega, né? Então, acho que é importante que a gente possa colocar também que a agenda de segurança pública no Brasil não seja uma agenda ditada, né? Colocada nem pelo próprio campo progressista da gente como sendo uma agenda punitivista, como sendo uma agenda do controle, como sendo uma agenda, né? A agenda da segurança pública é a agenda do direito à cidade, é a agenda que a gente tem mais praça, que a gente tem mais iluminação, que a gente tem mais empreendedores nas ruas, ocupando as ruas em vez de deixar ruas vazias, né? A gente tem espaços onde as mulheres conseguem caminhar com qualidade, com segurança. Então, a agenda da segurança pública, que inclusive hoje está acontecendo no Ceará, a Conferência Nordeste de Segurança Pública, né? A Conferência Popular Nordeste de Segurança Pública, que está levando para as eleições, inclusive, a agendas que são centrais para que a gente possa transformar a segurança pública no Brasil. Então é isso, né? A mulher vota bem, a mulher constrói a proposta para poder a gente mudar as coisas, a mulher vive, cuida dos meninos, né? Trabalha, então a gente está aí movendo a sociedade, né? Acho que é muito importante que a gente possa reconhecer na história do Brasil, mas nos próximos anos também, o nosso papel, né? A nossa contribuição. A contribuição da gente é muito importante para poder ter um Brasil tão incrível como a gente tem.
1: Então, a gente tem aqui um comentário, manda um alô para o pessoal do Centro Sabiá. Grande debate, um salve a toda a equipe da Paulo Freire. Obrigada, eita, pessoal.
2: Maravilhoso. Inclusive, estão fazendo, o Centro Sabiá está fazendo a campanha aí do voto em trânsito, que é até hoje, para poder mudar aí o voto para quem está fora dos locais e tal. Vai votar, vai se mobilizar aí para poder votar em trânsito, minha gente. Não precisa votar onde você está acostumado, não. Se você estiver em outro lugar, você pode votar em outra sessão.
1: A gente teve também uma pergunta de Nina Almeida. Por que as mulheres são a maioria das eleitoras e mesmo assim os homens dominam as pautas políticas? E manda um abraço para todos nós. Nina, eu ousaria dizer que todo o programa foi uma tentativa de responder essa ótima pergunta que você nos mandou.
0: Exatamente, porque não basta ser mulher. A gente é mulher e vive uma situação de dominação e exploração, mas infelizmente o opressor vive dentro de nós, às vezes até literalmente. Então, o que ocorre é que a gente precisa do movimento feminista exatamente para isso, para abrir as consciências, para crescer junta, para saber que o que eu estou sofrendo não é culpa minha, é um sistema que faz com que eu viva assim. E outras mulheres também vivem. Então, quando a gente participa, a gente percebe que as outras mulheres também vivem a mesma situação. E aí sua consciência cresce. Você percebe que não é sua culpa, que não é você, é o conjunto do grupo social mulheres que vive nessa situação. Então, é aí que você muda de posição e começa a construir um outro tipo de vida, consegue construir uma luta, né? Porque não é só ser mulher. Então, ser um número, ser 50%, quem dera, né? Se fosse assim, a gente já tinha feito até a revolução.
1: Então, gente, o tempo nosso já está caminhando para o final, mas eu não poderia deixar de terminar sem perguntar a vocês uma questão que eu acho que assombra todas as mulheres que nos escutam e muitos homens também. Que tipo de enfrentamento a gente pode esperar para o problema do feminicídio a partir dessas eleições?
2: Ah, tá todo mundo dizendo que tem um compromisso, né? Só que na prática o Brasil continua sendo um dos países que mais mata mulheres no mundo, assim, né? Então, o levante contra o feminicídio aqui em Pernambuco e o levante nacional contra o feminicídio tem colocado também no contexto das eleições uma agenda, né? Que é uma agenda que foca, óbvio, né? No contexto de você proteger essa vítima, proteger essa mulher, mas num contexto muito mais amplo, né? Um contexto histórico muito mais amplo. Assim como, por exemplo, a Lei Maria da Penha, que completou agora 20 anos, meu Deus, não me lembro agora.
1: 20,
2: foi.
1: 20.
2: Quase 20 anos, né? É, então, 20 anos, mas que historicamente mostra também os gargalos que houveram, que impossibilitaram que a gente tivesse uma lei que conseguisse garantir com que a lei fosse, de fato, implementada, executada e protegesse a vida das mulheres. Então, a gente precisa de um plano, esse governo atual, né? Aprovou um plano nacional contra o feminicídio, né? Que prevê várias ações no campo da segurança pública, mas também no campo da assistência social, no campo da educação, porque é disso que a gente está falando. O problema do feminicídio não é um problema de segurança pública. O problema do feminicídio é um problema que a gente precisa tratar na raiz, desde o cuidado, desde a prevenção aos nossos meninos, né? Eu sou mãe de um menino de 14 anos. E aí, de vez em quando, as pessoas me dizem, eu levo ele para alguns lugares e tal, e as pessoas me dizem, ah, mas como é que você... Que espaço eu posso levar o meu filho também da tua idade para poder ele se envolver, debater? Tem pouquíssimos espaços para meninos, né, crianças, fazerem um debate e refletirem sobre o que é que significa isso. Porque as escolas, né? Porque às vezes a gente encontra nesses espaços, inclusive, a impossibilidade de avançar com esses debates, né? Então, acho que é muito, muito importante que a gente possa olhar para esse Plano Nacional do Feminicídio nessa perspectiva interseccional e entender que, assim, sem dinheiro, sem orçamento, não se combate feminicídio. Então, assim, não adianta dizer que tem um plano nacional, não adianta dizer que vai fazer em várias áreas, se na prática a gente não está tendo orçamento para poder executar essas ações e fazer com que as mulheres sejam protegidas no ciclo, né? Então, é o ciclo que garante que desde lá da frente elas não, isso não aconteça, mas se acontecer, que elas tenham condições de sair desse lugar com dignidade, né? Com direito à moradia, com direito à renda, com direito a cuidar dos seus filhos com dignidade, com direito a ser trabalhadora, né? Então, acho que são essas as questões aí que atravessam. É uma agenda que não está colocada só aqui para o Brasil, é uma agenda que está colocada na agenda do multilateralismo feminista do mundo, né? Acho que vários países do mundo têm colocado a agenda do feminicídio também, da violência contra as mulheres, como sendo a agenda central para as democracias, né? E acho que a gente precisa, esse ano, aproveitar, né, e se colocar nesse contexto eleitoral como, mais uma vez, acho que vão estar defendendo, levantando essa agenda e monitorando, né? Então, pós-eleição também tem uma tarefa, viu, gente? Que a tarefa do movimento feminista não é só pra gente ir votar lá na galera legal. A tarefa continua. A gente fica lá, né? Audiência pública, é atividade, é ato, é mobilização, é projeto de lei. Então, a luta feminista, a luta pelo direito das mulheres é uma luta longa, árdua, né? E a gente quer dizer que dá pra fazer essa luta em todo lugar que a gente tiver. Então, você não precisa necessariamente... É bom, vem cá. Tem o Fórum de Mulheres de Pernambuco, tem a Renfa, tem um bocado de movimento aqui em Pernambuco, mas de onde você está, você pode ser uma mulher feminista, você pode fortalecer essa agenda, fortalecer essa luta, né? Então, e a gente também está contigo, de onde tu estiver. Então, vamos aí junto.
0: É isso. O feminicídio é a ponta de um ciclo de violência. O cara não acorda de manhã e diz, hoje vou matar minha mulher e vai lá dar um tiro. Isso não existe. Antes disso, ele espancou, ele gritou, ele ameaçou, ele tirou coisas dela, ele impediu ela de sair e ela não teve apoio do poder público, ela não teve onde recorrer. E aí chega ao feminicídio. Então, e ele fez isso para que ela ficasse, entre aspas, aí, no seu devido lugar, né? Que é o lugar de subordinação. Então, acho que a gente tem que pensar sobre isso e pensar que só políticas públicas integradas podem enfrentar isso. E aí é com dinheiro, é com orçamento. E não é pensando que isso é um problema de segurança, né? Porque isso não vai resolver.
1: Então, aproveita e já faz o teu recado final aí.
0: Gente, o meu recado final é assim, vamos junto aí cuidar dessa eleição, porque os riscos são muito grandes, tem os riscos dentro do país e a gente nem falou, mas tem os riscos de fora do país aí, e aí a gente que está nos ameaçando, vamos centrar força e vamos chegar junto aí no debate no dia 3 de setembro à noite, que o Fórum de Mulheres de Pernambuco está puxando, para a gente conhecer candidaturas que se comprometem com as nossas causas, as causas das mulheres, as causas feministas.
1: Ingrid, um minutinho para dar um tchau?
2: Um minuto, gente. Vai lá seguir @ Articulação Negra de Pernambuco, @ Coalizão Negra por Direitos. E lá tem bastante informação sobre eleição, sobre quem é que tá com a gente, quem não tá com a gente, né? Então, qualquer coisa que precisar, manda mensagem lá que a gente tá atento. O movimento tá sempre aqui para se comunicar, para se conectar com vocês. Muito obrigada por esse espaço. Uma saudação à comunicação pública, à rádio pública. Eu sempre fico muito feliz de vir para esses espaços aqui. Obrigada a todos vocês que estão trabalhando e fazendo isso acontecer.
1: Estamos chegando ao final do Fora da Curva desta sexta, 21 de agosto de 2026. E hoje nós conversamos sobre o peso do voto feminino nessas eleições, pensando em que medida os projetos políticos das candidaturas estaduais e federais estão comprometidos com a igualdade de gênero e os direitos das mulheres. Eu quero agradecer muito a participação de Carmen Silva, educadora do SOS Corpo, Instituto Feminista para a Democracia, e Ingrid Farias, integrante da Coalizão Negra por Direitos. Agradeço também a você que nos acompanhou pelas rádios Paulo Freire e Universitária FM 99.9 ou nas plataformas digitais. O Fora da Curva fica por aqui. Toda sexta-feira o programa é transmitido ao vivo às 11 horas. Esta edição do dia 21 de agosto de 2026 fica disponível nas plataformas digitais. A produção desta edição foi de Ivana Fechini, operação de áudio de Maria Clara Fernandes, o streaming Aniele Caetano, sob a supervisão técnica de Catarina Polônio e Igor Cabral, operação de áudio na Universitária FM, Chico Rocha. Acompanhe as redes sociais do Fora da Curva e até o próximo programa.

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1: Horas e 59 minutos.
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0: 3 da manhã.
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2: 12:25.
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8: Uma das coisas que o cordel tem muito é o cordel de seu tempo. Segundo Charles de Baudelaire, se eu não me engano, o homem é de seu tempo ou ele é de tempo algum. Diz assim: bilionários do mundo solidários para salvar a Catedral de Notre Dame, mas a fome de tantos é infame, nem aí o governo dos corsários. O governo francês de tames vários, decadente império seu então, que na África mantém exploração, quer manter isso aí por seu celeiro. Para salvar Notre Dame, tem dinheiro. Moçambique, Haiti, nenhum tostão. Catedral, muitos anos de história, o orgulho que tem nação francesa. Haiti, falta pão em tanta mesa, pobretão pro poder é só escolha. Seu Macron, nesta sua oratória, arrumou grana para reconstrução e o rico mandou euro em milhão. E pro resto do mundo nem um cheiro para salvar Notre Dame, tem dinheiro. Moçambique, Haiti, nenhum tostão. Haiti hoje é terra devastada, multidões de famintos a vagar. Moçambique também neste penar, eles dão de ajuda? Quase nada. Para salvar a catedral aburguesada, bota a grana na roda de montão. Nada dão para negona e pro negão, pois no fundo tem alma de negreiro. Para salvar Notre Dame, tem dinheiro. Moçambique, Haiti, nenhum tostão.
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1: Aqui quem fala é o Willan Almeida. No programa de hoje vamos falar sobre um norte-americano apaixonado pela sua Los Angeles natal. Compositor de funk, soul, jazz e vibrafonista Roy Ayers. O Roy Ayers, que começou sua carreira como um jazzista, até que ao mudar de gravadora e com isso ter mais liberdade criativa, pôde se aventurar por outros estilos e acabou enveredando pelo R&B. E também, por que não dizer, ajudou a moldar o que futuramente nós viemos a conhecer como disco music. A música Sweet Tears é a maior prova desse exemplo. É uma canção de 1972 e na época nem era cogitada como tal, mas todos os elementos desse tipo de música já estavam lá. Pode ir atrás e botar reparo que eu aposto que vocês irão concordar comigo. Mas agora, nesse começo de programa, a gente vai também do começo do Roy Ayers, com a música Leaves Paradise, do disco Stoned Soul Picnic. Nessa época ele já tinha deixado de gravar os discos em featuring, em parceria com Jack Wilson, mas o jazz ainda predominava no repertório. Depois vamos de Shadows, do disco Daddy Bug. Uma curiosidade é que esse disco, o Daddy Bug, de 1969, ele foi reeditado em 1976 e voltou pelado, entre aspas. É que várias faixas do álbum foram relançadas sem os overdubs de cordas e sem os sopros de madeira. Para quem não sabe, os sopros de madeira são os instrumentos musicais, obviamente de sopro, cujo o modelo de ativação, ou seja, como sai, como é feito o som, o mecanismo, digamos assim, não é a vibração dos lábios, mas a vibração por meio de uma palheta, como é com o clarinete, o saxofone, ou por uma passagem de ar, por uma aresta, como é no caso da flauta. Bom, mas chega desse tom professoral que já passou da hora de começar a ouvir o lendário Roy Ayers.

E continuamos a falar sobre o rei da Nelson Music, Roy Ayers. Como eu havia dito no bloco anterior, o Roy Ayers teve a proeza de mesclar o R&B, a disco music, já no comecinho da década de 1970, mesmo navegando no mar do jazz, do funk, do soul, e para essa missão usando o vibrafone, um instrumento pouquíssimo utilizado na black music. Mas o que esses discos dos anos de 1970 revelam, ao menos hoje, passado tantos anos, é que o Roy Ayers foi o profeta do Western Jazz. É incrível ouvir os discos desse tempo e perceber como suas ideias musicais são avançadas para aquela época. Não é à toa o tanto de sample da galera do hip hop americano e da inspiração evidente no som de gente como o Incognito. O Jean-Paul Blue Monic ouviu e deve ter ouvido muito o Roy Ayers, o que não é nenhum demérito, diga-se. Enfim, nesse bloco a gente começa com a linha de baixo lenta na introdução, que é simplesmente incrível, de We Live in Brooklyn. Depois é a vez do hit Everybody Loves the Sunshine e termina com Every Time I See You, de um dos discos de maior sucesso da carreira do Roy Ayers, o You Send Me. Na época até maior que o Everybody Loves the Sunshine. Mas isso é outra conversa, até porque hoje a gente tem uma percepção do contrário, porque essa música foi super sampleada e tudo mais. Mas isso é outra história. O que importa é que é mais um bloco com Roy Ayers

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1: 12 horas e 55 minutos.
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8: E o programa segue falando sobre o vibrafonista Roy Ayers. Nos anos de 1980, o Roy Ayers dá uma desacelerada e passa a colaborar com o Fela Kuti, um músico nigeriano, criando a Uno Melodic Records, produzindo ou escrevendo em diversas gravações para inúmeros artistas. Mas quando eu falo em desacelerar, não falo em deixar de lançar discos. Ele só lançou menos. Para vocês terem uma ideia, na década de 1970, ele lançava 2 discos por ano. Fora as músicas que ele compunha para outros artistas, os shows, essas coisas. Então, dessa fase calma, a gente ouve Love is a Fantasy, do disco Love Fantasy, que começa com um pillow talk swingadíssimo. E depois nós vamos de Destination Motherland. Essa música é muito influenciada pela turnê que ele fez, shows abrindo para o Fela Kuti e pelo disco que eles lançaram juntos depois, o Music of Many Colors.

De volta falando sobre o músico sensacional Roy Ayers. O Roy Ayers sempre foi aberto ao novo, foi um dos primeiros medalhões a se manifestar a favor dos samples da galera do hip hop, quando a maioria da turma do jazz e do soul torcia o nariz. E mais ainda, ele fez questão de colaborar com eles, dando o seu toque pessoal de como ele enxergava esse novo tipo de música que estava surgindo naquele momento ali do final dos anos de 1980 e começo dos anos de 1990. Isso muito antes do Cantaloupe Island, do US Trees, ampliada do Herbie Hancock, bombar para além do gueto do hip hop e passar a angariar a simpatia dos veteranos do jazz e do soul. E assim vem sendo, até os dias de hoje, com o Roy Ayers, como quando ele se junta com a turma do Jazz is Dead e lança um dos discos mais interessantes desse ano. O Jazz is Dead é capitaneado pelo Adrian Yound e pelo Ali Shahid Muhammad, que fazia parte do A Tribe Called Quest. Nesse projeto, eles convidam músicos que eles gostam muito e fazem um disco em parceria. O disco posterior a esse do Roy Ayers foi feito com o bossa novista Marcos Valle. E também é muito interessante. E eles já estão soltando o preview do próximo disco, que vai ser com Azimuth, que parece ser bastante promissor. O projeto de Jazz is Dead como um todo é muito interessante e vale a pena dar uma procurada. Então, desse disco mais recente, vamos ouvir na sequência Synchronized Vibrations, Solas e Shadows of the East.

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0: Continue com a gente que eu volto já.
1: Estamos aprendendo com o Roberto Fabiola. 5 horas e 5 minutos.

0: 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Se você acha que não está fazendo ou esperar que eu acende fora é suficiente, vou te contar que nesses países a partir para construir o futuro. Quer saber como? Durante muito tempo, as pessoas acreditavam que bastava ver o mercado, que bastava ver outros países e participar do comércio internacional. Só que hoje, as maiores potências do mundo estão fazendo com muito sucesso. Estados Unidos, China, Japão, Coreia do Sul e países da União Europeia têm investido pesado em universidades, pesquisa, engenharia, inteligência artificial e até na produção de semicondutores, como dispositivos que fazem funcionar celulares, computadores, carros e boa parte da tecnologia que a gente usa como isso. No fim das contas, as nações entenderam que conhecimento não é uma questão de independência. E para a gente, fica tão lindo. Será que o Brasil está investindo no próprio futuro? 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

Roberto Viola, um programa com cheiro de mate e terra molhada. E agora vamos à sequência, o melhor da torcida. É uma sequência que divulga, valoriza e enalteça muito o metal desde a sanfona de 8 baixos ao acordeão de 120 baixos. Vamos ouvir Turrica, grande portador de 8 baixos. E vamos ouvir Turrica, a música de sua autoria que tem como título Estou de Volta. Zé Cupido, com música de Luiz Gonzaga e Humberto Teixeira, com título Xandozinho. Essa música foi gravada originalmente por Zé Cupido de Baião em 1950. Aqui,

Francisco Roberto Viola, programa que é acredita na riqueza cultural de Pernambuco do Nordeste. Agora vamos à sequência do Fundo do Mundo. Composição de Luiz Gonzaga e Neto Teixeira, gravação 1950. Em seguida, vamos ouvir Tropiar. Composição de Luiz Gonzaga e Rio de Janeiro.